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2: 9:02. Boa noite para você que sintoniza 107.5. Eu sou Priscila Senna e te faço companhia aqui até as 10 da noite. Nós vamos juntos, tá? Curtindo toda a diversidade cultural, musical que só a educadora tem. E a gente já começa aqui mais uma hora de Sonosfera Educadora com Luiz Melodia, dele, Magrelinha.

Você curtiu o som de Jorge Versilo aqui na Educadora FM, dele Mona Lisa. Antes teve o encontro de JP e Gilson's Enfeito a Maré, canção de JP, e ainda uma música de Djavan, a voz de Anitta, Azul. Agora é o seguinte, 9:15, outro encontro super bacana por aqui. Maria Bethânia e Caetano Veloso, na canção Os Mais Doces dos Bárbaros, música de Caetano Veloso.

Você ouviu Lola Young na canção Messi. Teve também Isaac DB dele, Cadê Maria? E ainda Marisa Monte numa composição dela em parceria com Dadi Seu Jorge. Não é proibido.

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1: 9:33, você ouve Rita Lee numa composição dela e de Cazuza, Perto do Fogo.

Você curtiu o som da banda Paralamas do Sucesso aqui na Educador FM em Caleidoscópio, canção de Herbert Viana. E antes teve Jal numa composição dele, Se Joga. Agora 15 para as 10, a gente continua aqui com a nossa Sonosfera Educadora, que traz para você Cool and the Game, a canção Get Stone On It.

0: Você ouviu Ana Carolina numa canção de Totonho Vileró e Rosas. Teve também Lulu Santos, Lued Luna e Ruxeu em Adivinha o Quê, música de Lulu Santos. E ainda Lineker numa composição dela em parceria com Feijuca e Nave, Charme. Bem, agora a gente vai para um rápido intervalo. Logo depois você fica com o programa Mixtape. E eu, Priscila Senna, fico por aqui. Muito obrigada pela sua companhia, pela sintonia. Eu volto na segunda-feira, tá? A partir das 8 da noite, se Deus quiser. E claro, te espero. Até lá.
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São do Beat Mix, eu sou o Júnior Moreno e as mixagens e produção é do DJ Ivan M7. Compartilhe o link desse programa com quem você tem certeza que também vai gostar aqui de ouvir o Beat Mix.

produtor e DJ Richard Gray, lançou Everybody. Aquelas músicas que quando batem na pista funcionam muito bem, né? A galera gosta, bate palma, dá aquele pulo, aquele gritinho. Então você ouve e dança agora. Pode gritar o uhu se quiser. É o som de Richard Gray, o senhor Ricardo Cinza. Everybody, todo mundo aqui no Beat Mix. Rock.

Você curtiu as mais dançantes do som do Beat Mix? Essa daqui foi lançada originalmente em 1984, na voz de Billy Ocean. Black & Crown traz uma releitura dessa música em formato house music. Eu tô falando do clássico Caribbean Queen, um dos grandes sucessos aí dos anos 80, na versão remix com Black & Crown. E você ouve agora a Rainha do Caribe. Aumenta o volume no Beat Mix.

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1: Uma coisa é certeza, né? O Beat Mix tem sempre as músicas e as baladinhas mais legais pra você curtir e dançar. E o dueto australiano Pnau lançou em 2023. O Pnau é o mesmo produtor da música Cold Heart. Você sabe aquela da Dua Lipa com o Elton John? Pois é, aquela música Cold Heart foi produzida pelo duo Pnau, ganhou muito destaque internacional. E aqui, essa música, The Hard Way, que você ouve aqui no Beat Mix, também é uma produção dos caras. Então, curte e dança, porque essa é daquelas que faz mexer com você. Aqui no Beat Mix.

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1: Olá, Educador FM, aqui é Yara Negraju de Candeias. Gostaria de ouvir no Toca Aí de hoje, Caetano Veloso, Alegria, Alegria. Ofereço para minha mamãe, vovó Alice, ofereço para a Nete do Tocaí e ofereço para a Moacir Mota.

Morada FM. Toca por gentileza a música Mar de Rosas com a banda The Fevers. Muito bom. Convida a nossa colega ouvinte, Jaci Pita, para curtir com a gente essa música maravilhosa. Boa tarde, eu sou o Givaldo Lopes. Obrigado, toca aí.

sou Renato Cordeiro, queria pedir ao Toca Aí para tocar Pirulito que Bate Bate, dedicada a Nete Souza, na versão de Ricardo Hertz, violinista instrumental muito bom, para Nete Souza.

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1: Muito bom saber que você sintoniza Educadora nesta manhã de sábado. Seja sempre muito bem-vindo, bem-vinda. Eu sou o Moacir Mota, ficamos juntos até meio-dia. Agora 7:01, a gente abre a Sonosfera no encontro de Ana Canhas com Ney Matogrosso, da canção do Belchior, Paralelas.

Mãe da educadora Itimaia, réu confesso de Tim, Marina Lima, Dela, Itavinho Paz, Gata Todo Dia e a baiana Priscila Magalhães, Centro do Mundo de Priscila. Agora 7h15, um ótimo dia, bom final de semana. A gente ouve Gal Costa na canção do Djavan, Nuvem Negra.

0: Na educadora Xadê Smufo Pereira, Rita Lee, Pirata Cigano de Rita Lee, Roberto de Carvalho e Raul Seixas, Quando Você Crescer, de Raul e Paulo Coelho.
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1: Uma ótima manhã de sábado para você, agora 7h35, tem o encontro de Amelinha Ednardo e Belchior na canção Terral, composição de Ednardo.

Educador e um clássico de Edmundo Souto e Danilo Caim, Mian Dança. A gente ouviu na voz da Beth Carvalho. Teve Andréia Costa Lima, Beija-Flor de Andréia. 7h46, daqui a pouquinho, 8 da manhã, tem programa Feita na Bahia. A gente ouve agora, numa versão de Ferreira Goulart, Borbulhas de Amor com Fagner. 7h47.

0: Esse é Gilberto Gil, Duas Luas de Gil, José Feliciano, I Wanna Be Where You Are. Agora, 7:59, daqui a pouquinho tem um programa Feita na Bahia para você.
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0: 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Olá, ouvinte da Rádio Educadora e do programa Feita na Bahia. Estamos aqui de volta para mais uma edição do programa. Eu, Luciano Salvador Bahia, e meu amigo e parceiro queridíssimo
1: J. Veloso, para iniciar mais um programa que é todo dedicado à produção musical baiana. Um programa de baiano. Esse programa é para você, ouvinte, né? Você que tá aí no táxi, né? No carro, em casa, ouvindo no aplicativo, na Rádio Educadora, no nosso programa que está no ar agora, imediatamente, né, Luciano Bahia? E como todo programa Feita na Bahia tem um tema, Luciano Bahia agora vai explicar o porquê desse tema de hoje.
0: Pois é, nós escolhemos os temas de acordo com o dia em que o programa será transmitido. A gente escolhe uma data comemorativa próxima daquele dia, né? Pode ser o nascimento de uma pessoa da cultura, da música, pode ser um dia de uma profissão, que é o dia comemorativo daquela profissão, que é o caso hoje, né? Nós vamos fazer o programa de hoje com base no tema do Dia do Escritor, que é comemorado em 25 de julho. E por que ele é comemorado em 25 de julho? Porque no ano de 1960 foi realizado o primeiro Festival do Escritor Brasileiro. Esse festival, ele foi assim patrocinado pela União Brasileira de Escritores, a UBE. E o vice-presidente dessa União Brasileira de Escritores era o nosso queridíssimo e baianíssimo Jorge Amado. Então, a partir daí, o dia 25 de julho foi instituído, né, no país, que é o Dia do Escritor. Então, a gente resolveu juntar toda essa história e fazer um critério de escolha das músicas usando Jorge Amado como o centro de tudo. Então, todas as músicas que serão tocadas aqui ou são letra do próprio Jorge Amado, porque Jorge Amado escreveu letras de canções, ou são músicas feitas para personagens de Jorge Amado, né? O que não foi nada difícil de achar, porque essas músicas se tornaram grandes sucessos, né? Tem músicas de Dorival Caymmi, músicas de Tom Jobim, mas todas elas sobre personagens, né, ou livros de Jorge Amado. E vamos abrir com o quê, Jota?
1: Vamos abrir com a gravação belíssima dessa cantora única brasileira, né, a saudosa Gal Costa, né? E a gente vai ouvir a interpretação. Realmente, Gal Costa, quando registrava uma música, ficava difícil a gente ouvir outra pessoa cantando depois. Vamos ouvir Gal Costa cantando a belíssima canção de Tom Jobim, letra e música, o que não é muito comum, que tem o título de Tema de Amor de Gabriela. Vamos ouvir.

0: Acabamos de ouvir a soteropolitana Gal Costa cantando a canção Tema de Amor de Gabriela, de Tom Jobim. Essa gravação faz parte do álbum de Gal Costa. Gal Costa canta Tom Jobim, que foi lançado no ano de 1999. Escolhemos essa gravação, mas tem outras gravações. Tem gravação também que fez parte da trilha sonora do filme Gabriela, né, Luciano Bahia?
1: Exatamente. Vamos partir agora para uma outra música em relação ao mesmo personagem. Esse personagem Gabriela, essa mulher livre, né, que chega do interior para a cidade e se comporta do jeito dela, sem grandes amarras, sem ficar assim submetida, né, ao pacto social, né, da cidade de Ilhéus. Então, assim, Gabriela é essa figura nativa, forte, livre. E muito antes dessa música que Tom Jobim fez, né, para Gabriela, Dorival Caymmi já tinha feito uma música para Gabriela, que foi tema do personagem quando Gabriela virou novela de televisão, né? Imortalizada pela Sônia Braga, que fazia o papel de Gabriela. Então, essa canção chamada Modinha de Gabriela, né, de Dorival Caymmi, virou um grande sucesso na voz de Gal Costa. A gravação original da música é de Gal Costa também. Mas nós escolhemos uma gravação muito especial, que é da Orquestra Sinfônica da Bahia, com a cantora paraense, já radicada há muitos anos em Salvador, Cláudia Cunha. Essa gravação aconteceu ao vivo, na Concha Acústica, num concerto da Orquestra Sinfônica, em homenagem a Gal Costa. Então, assim, foi depois, né, da morte de Gal, que eles organizaram essa homenagem, e Cláudia teve a felicidade de ser uma das convidadas, e para ela coube cantar, além de outras músicas, a música Modinha de Gabriela, que é o que a gente vai ouvir agora. Vamos ouvir Orquestra Sinfônica da Bahia e Cláudia Cunha cantando a música Modinha de Gabriela, de Dorival Caymmi.

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0: 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Acabamos de ouvir a Orquestra Sinfônica da Bahia, com a cantora Cláudia Cunha, cantando a música Modinha de Gabriela, de Dorival Caymmi. O arranjo dessa música é do carioca Itamar Assieri. Essa música não foi lançada em nenhum álbum. Ela está disponível no YouTube, onde você pode ouvir e ver, né? Todo o concerto da Orquestra Sinfônica, dessa homenagem que foi feita a Gal Costa, porque ela completaria 80 anos no ano de 2025. Então, o concerto aconteceu em 2025, em setembro, mas os áudios só foram lançados no YouTube no ano de 2026.
1: É isso aí, ouvinte. Agora vamos ouvir uma gravação aqui de uma cantora paulista muito especial, porque ela é muito criteriosa do que ela canta e como ela canta. Os trabalhos dela são muito personificados, né, por esse critério que ela tem. Estamos falando de Mônica Salmazo, que fez uma gravação belíssima de uma composição de Dorival Caymmi e Jorge Amado. Olha que parceria mais chique, impossível, né? Jorge Amado e Dorival Caymmi. E é isso que vamos ouvir aqui agora. A canção é Doce Morrer no Mar, na voz e interpretação da grande cantora paulista Mônica Salmazo. Vamos ouvir.

0: Acabamos de ouvir Mônica Salmazo cantando a canção É Doce Morrer no Mar, uma parceria de Dorival Caymmi e de Jorge Amado. Luxo só, né, Luciano Bahia? Luciano Bahia e ouvinte, eu conheci um filósofo italiano, né, que veio para o Brasil, conheceu o Brasil porque conheceu a obra de Jorge Amado na Itália. É. Olha a importância de um artista, né? Fazer com que um filósofo italiano se interessasse pela cultura baiana. Isso é que é ter identidade em um país, né, Bahia?
1: Exatamente, Jota. A força de Jorge Amado fora do país é enorme. A primeira vez que eu viajei para fora também, eu estava na Bélgica e sentado com pessoas assim, elas começaram a falar de livros de Jorge Amado que elas já tinham lido. Entendeu? Então, assim, uma pessoa que realmente expandiu, né, o ambiente brasileiro, as relações sociais no Brasil, né, ele levou isso para o mundo inteiro. E é importante dizer que essa música que a gente tocou agora foi lançada no álbum Iaiá, de Mônica Salmazo, no ano de 2004. E a gente está agora num momento do nosso programa, que é o momento do Jorge Amado compositor. Porque É Doce Morrer no Mar tem letra de Jorge Amado, e vamos ouvir agora um outro grande sucesso que também tem letra dele. Então, essas composições são raríssimas. Você conta nos dedos as letras de música que Jorge Amado escreveu, né? E a gente trouxe duas delas aqui para você, ouvinte. A próxima vai estar na voz desse alagoano abençoado, o príncipe da música brasileira. Eu chamo ele de nosso príncipe. O príncipe da música brasileira, que é o Djavan. Djavan, ainda no começo da carreira dele, era também visto como intérprete. Ele vai se firmando como compositor. O primeiro disco dele é só de autorais, mas as pessoas e as gravadoras ainda usavam ele. Olha, cante a música de não sei quem, cante a música de outro aqui. Estavam aí testando quem era Djavan, e ele vai se consolidando, e depois ele tem a carreira brilhante, internacional, maravilhosa e única, com a identidade muito própria. Então vamos ouvir agora um Djavan no início da carreira dele, cantando a música Alegre Menina, uma composição agora do filho de Dorival Caymmi, o Dori Caymmi, que também se chama Dorival, né? O Dori, o nome dele, na verdade, de batismo, é Dorival também, mas ficou conhecido artisticamente como Dori Caymmi. Então, agora é Dori Caymmi com Jorge Amado, também para a trilha da novela Gabriela. A música é Alegre Menina, na voz maravilhosa de Djavan.

0: Acabamos de ouvir o alagoano Djavan cantando a música Alegre Menina, uma composição do carioca Dori Caymmi e do baianíssimo Jorge Amado. Essa música fez parte do álbum da trilha sonora da novela Gabriela e foi lançada no ano de 1975.
1: É isso aí, Luciano Bahia, depois de você dar tantas informações importantes nesse programa belíssimo, homenageando Jorge Amado no Dia do Escritor, né? A gente só pode comemorar e vamos fazer uma festa agora para encerrar o primeiro bloco do programa Feita na Bahia. Vamos ver agora no ritmo do fricote, né? Com ele, maravilhoso, Luiz Calda, que além de cantar, dança, compõe, é um artista muito importante, que representa essa Bahia alegre, essa Bahia carnavalesca e que participou, né, da trilha sonora de uma novela que fez muito sucesso na TV brasileira. Então vamos ouvir Luiz Caldas cantando a canção Tieta, uma composição de Boni e Paulo de Souza. Vamos ouvir.

0: Acabamos de ouvir Luiz Caldas cantando a canção Tieta, uma parceria de Boni e Paulo de Souza. Esta gravação faz parte do álbum de Luiz Caldas que tem o título Timbres, que foi lançado no ano de 1989. E uma coisa boa de lembrar é que essa gravação fez parte da abertura da novela Tieta. E é com esta gravação que encerramos o primeiro bloco do programa Feita na Bahia. Fique com a gente.
1: Já, já a gente volta.

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0: Olá, ouvinte da Rádio Educador e do programa Feita na Bahia. Estamos retornando com o segundo bloco deste programa de baiano, que é todo dedicado à produção musical baiana. E você, ouvinte, já tá craque, já sabe disso, né? E sabe, a gente vem aprendendo muitas coisas juntas, né, Luciano Bahia?
1: Exatamente. A gente, na hora que tá fazendo a escolha das músicas, a gente descobre um bocado de coisa que a gente não conhecia. Esse programa, pra gente, também tem esse lado, né? Assim, a gente vai conhecendo novos artistas da Bahia, vai descobrindo pérolas que estão lá no passado e vai garimpando isso aqui pra trazer pra você, ouvinte, né? Uma seleção bacana.
0: E é isso, ouvinte. Você que escuta o Feita na Bahia sabe que a gente não escolhe a gravação óbvia. A gente sempre quer apresentar para você, ouvinte, uma novidade. Mesmo a gente vindo com gravações do século passado e tudo, mas são todas meio novidades para o meio musical, né, do que geralmente se ouve.
1: E aqui a gente vai abrir esse segundo bloco agora. Ela é sensacional porque foi um disco que ganhou o Grammy Latino, né? Foi um disco que foi resultado de uma turnê incrível feita pelo Brasil inteiro em estádios de futebol, em todos os locais, que é a turnê de Caetano e Bethânia. Então, os irmãos santamarenses, os tios de Jota Veloso, se juntaram para fazer essa turnê incrível, onde você tinha, na verdade, um painel da obra, né, e da carreira dos dois, né? E entre as músicas que eles escolheram para interpretar, a gente trouxe essa daqui, que tem essa relação com Jorge Amado, porque Caetano compôs essa música para um especial de televisão, né, para uma série de televisão, que era em cima da obra Tenda dos Milagres, de Jorge Amado, né? Como a gente já falou, todas as músicas hoje têm alguma relação com obras ou personagens de Jorge Amado. E essa música, Milagres do Povo, Caetano fez para esse especial de televisão, essa série de televisão, baseada no livro Tenda dos Milagres. Então vamos ouvir essa gravação super recente dessa música, porque foi do ano passado, retirada da turnê de Caetano e Bethânia, né? E a canção é Milagres do Povo, uma composição de Caetano Veloso, na voz dos dois irmãos santamarenses.

0: Acabamos de ouvir a belíssima canção Milagres do Povo, uma composição de Caetano Veloso, feita para a minissérie de televisão Tenda dos Milagres, né? Essa gravação foi retirada do álbum Caetano e Bethânia ao Vivo, que foi a turnê que eles recentemente fizeram pelo Brasil inteiro em estádios de futebol, celebrando a carreira dos dois.
1: É isso aí, ouvinte. E vamos aqui continuar comemorando, né? O presente de ter nascido na Bahia, Jorge Amado, né? Que presente maravilhoso. E vamos ouvir aqui uma gravação que eu amei. Foi Luciano Bahia que descobriu essa gravação. É um grupo carioca de samba que a gente pode chamar, no Rio de Janeiro, é RDN. Na Bahia a gente podia chamar Redenê, que quer dizer Reis da Noite. E a gravação é da música Edoxum, de Jerônimo Santana e Vevé Calazans, que, assim como a anterior que nós ouvimos, Milagres do Povo, também fez parte da minissérie Tenda dos Milagres. E essa canção, que é Edoxum, tem uma história interessante, porque na época que estavam fazendo a seleção das músicas para fazerem parte da trilha sonora, pediram a Dorival Caymmi para fazer uma música para esse trabalho, né, da TV. Então ele disse, não, a música já está pronta, e essa aqui. E essa música era Edoxum, que foi gravada na época pelo grupo vocal MPB4. Mas vamos ouvir aqui, RDN, ou Redenê, Reis da Noite, cantando a canção Edoxum, dos baianos Jerônimo Santana e Vevé Calazans. Vamos ouvir.

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1: Acabamos de ouvir o grupo de samba carioca Reis da Noite cantando a canção Edo Xum, dos baianos Jerônimo Santana e Vevé Calazans. E agora o Luciano Bahia vem com dois baianos aí quentes.
2: Pois é, Jota, esses baianos aí fizeram muito sucesso nos anos 70, emplacaram várias músicas, né, entre as mais tocadas do Brasil. E uma delas, muito famosa também, é uma música em homenagem a um livro de Jorge Amado, né? Mais especificamente, a personagem Dona Flor, que era aquela mulher que ficou viúva de um marido muito festeiro, né? Que era um cara da rua, da noite, um boêmio, e casa com um cara todo organizadinho, todo certinho, né? Então, o marido que faleceu começa a visitar ela em espírito e eles começam a ter um caso. Então fica aquela Dona Flor e seus dois maridos, né? Essa obra é de um sucesso, esse livro, né, inicialmente, de um sucesso internacional gigantesco, né? E foi feito também o filme, né, Dona Flor e seus dois maridos. Então é essa a força da obra de Jorge Amado, né? Jorge Amado foi sendo desdobrado em novelas, em minisséries, em filmes, né, em canções. Então a força do trabalho dele é muito grande e leva junto com esse trabalho toda essa produção cultural que foi feita a partir da obra de Jorge Amado. Então vamos ouvir a dupla baiana Antônio Carlos e Jocafe cantando a música deles dois, Dona Flor e seus dois maridos.

0: Acabamos de ouvir a dupla baiana Antônio Carlos e Jocafe cantando uma música que eles fizeram em homenagem a um personagem de Jorge Amado, que foi a Dona Flu. A música se chama Dona Flu e Seus Dois Maridos e foi lançada no álbum Definitivamente, no ano de 1974.
1: É isso aí, ouvinte. Vamos continuar com essa dupla maravilhosa de baianos, nossos queridos Antônio Carlos e Jocafe. Eles fizeram um trabalho de pesquisa sobre a obra de Jorge Amado e fizeram várias composições, né, sobre Jorge Amado e sobre seus personagens, né? E é isso que vamos ouvir aqui agora. Vamos ouvir uma música que foi inspirada em um personagem do livro de Jorge Amado, Os Pastores da Noite. E vamos ouvir aqui uma gravação da maranhense Alcione, maravilhosa, cantando a canção Jesuíno Galo Doido, uma composição de Antônio Carlos e Jocafe.

0: Acabamos de ouvir Alcione cantando a canção Jesuíno Galo Doido, dos baianos apaixonados pela Bahia, Antônio Carlos e Jocafe. Essa gravação faz parte do disco de Alcione, Morte de um Poeta, que foi lançado no ano de 1976. Agora a gente vai para a saideira do programa Feita na Bahia. Mas antes disso, Luciano Bahia vai dar umas informações importantíssimas para você, ouvinte.
1: Então, ouvinte, o nosso programa vai ao ar todo sábado às 8 da manhã. Nesse momento você pode ouvir pela rádio, você pode ouvir pelo aplicativo Educador FM 107.5 Bahia e você pode ouvir pela TVE, porque o canal 2.4 reproduz o sinal da Rádio Educadora. Mas também, se nesse horário você não está disponível, você pode ir no acervo do site da Rádio Educadora, porque todos os programas feitos na Bahia estão lá, além de outros programas da grade da Rádio Educadora. Então você tem um acervo gigantesco de programas para poder escolher aquele que você quiser ouvir na hora que você quiser ouvir. E para encerrar o programa de hoje, vamos tocar aqui talvez a música mais famosa e mais cantada na Bahia sobre um personagem de Jorge Amado. É a música A Luz de Tieta, né, que foi feita por Caetano Veloso para o filme Tieta do Agreste. Então, assim, não é mais a novela Tieta do Agreste. Agora já estamos falando de um filme feito sobre a obra de Jorge Amado. E, mais uma vez, a atriz Sônia Braga foi a convidada para fazer o papel principal. Então, Sônia Braga é a grande imagem dos personagens de Jorge Amado, porque fez o filme Gabriela, porque fez a novela Gabriela e fez também o filme Tieta do Agreste, né? Interpretando agora o personagem Tieta. E Caetano fez essa música que acabou virando um enorme sucesso no Carnaval da Bahia. Então, essa música, por ser um samba reggae, que foi gravado originalmente com Gal Costa, Caetano e a banda Didá, né, virou um grande sucesso aqui, que no Carnaval da Bahia não tem carnaval que você não ouça o eta, eta, eta, né? É A Luz de Tieta, né? Esse refrão de Caetano. Só que a gente escolheu aqui a gravação.
0: É uma rima rica, né?
1: É uma rima rica, exatamente como o Jota está dizendo. E a gente escolheu a gravação de uma das vozes mais potentes e mais importantes, né, do Carnaval da Bahia. Eu nem diria que ela é uma voz do axé, porque ela tem um trabalho tão específico, tão do jeito dela, que ela é, na verdade, um tempero diferente no axé, né?
0: Acho que é uma homenagem de Caetano, né? Já que é um filme completamente baiano, assim, de ser Jorge Amado, ao momento da axé music, né? Que o refrão é bem axé mesmo, mas o resto da letra não é simples o resto da letra.
1: Isso, exatamente.
0: O refrão todo mundo canta, mas o resto da letra todo mundo enrola.
1: E isso Caetano sabe fazer muito bem, né? Ele dá a camada que vai ser popular, cantado, assim, isso aqui vai ser um sucesso, porque tem isso aqui, mas aqui a minha música, o que eu quero dizer, tá aqui também. Canta quem quiser aprender e quem quiser ouvir.
0: É isso, a gente passou por esse sufoco, você lembra que a gente não sabia a letra, cantando com ele na concha acústica, e olhava e dizia assim, cante, cante, e a gente assustado, enrolando e só entrava, eita, eita, eita, eita.
1: Pois é, eu acho que muita gente passa por isso e não saber cantar o resto da canção. Então vamos ouvir a maravilhosa Margarete Menezes cantando A Luz de Tieta, de Caetano Veloso. É com essa música que encerramos hoje o programa
0: Feita na Bahia. E viva o escritor brasileiro.
1: E viva Jorge Amado.
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Salve, salve! Seja sempre muito bem-vindo, bem-vinda. Eu sou o Moacir Mota e apresento para você a partir de agora o programa Swinga, com os melhores dos ritmos brasileiros para você. Tem axé, forró, carimbó, shot, samba e muito mais. A gente começa o Swinga de hoje ouvindo o grupo Afrodisíaco, Já É, de Jalperi e Pierre Onassis.

programa Swing é um projeto musical muito bem sucedido, reunindo Marisa Monte, Carlinhos Brau e Arnaldo Antunes, os tribalistas da canção Tribalista. Teve Olodum com Péricles, Rosa de Pierre Onassis e Jal, um Pedevan de Jal. O melhor dos ritmos brasileiros para você aqui no programa Swing, que traz A Cor do Som Dentro da Minha Cabeça, de Jerônimo e Lula Queiroz.

0: Programa Swing, o Perna Bocana, ao seu Valença, Táxi Lunar, de Geraldo Azevedo, Zé Ramalho e ao seu Baiana System com Titique, Margarete Menezes, Capinga e Nédio. O Uso Passapulso teve Afrocidade. Que swing é esse? Da banda Afrocidade.
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0: Programa Swing é de volta agora com um Djavan, tanta saudade dele, Chico Buarque.

programa Swing, um encontro de Carlinhos Brown com a banda Chiclete com Banana, Rumba de Santa Clara de Carlinhos, Danonete, Mexe Mexe de Danonete e Gabi Amaranto com Arthur Espíndola, Maliciosa de Arthur Espíndola. E a gente continua com o programa Swing e o melhor dos ritmos brasileiros para você, trazendo Margarete Menezes de Gilberto Gil e Capinã, Sou Louco por Ti, América.

E fechando o programa Swinga de hoje, Amelinha, Frevo Mulher, uma versão de Formiga da Zé Ramalho, Fausto Nilo com amigos, Bloco do Prazer de Moraes Moreira e Fausto Nilo, e teve Elba Ramalho de Maria Juca, Vida. Obrigado por sua audiência, até o nosso próximo encontro.

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0: bom dia, meu povo! Chegamos, hein? Sou eu, Nadjara França, no seu programa Alvorada do Samba, na 107.5. Chegamos, cheia de energia. Eu sou Nadjara França, mulher preta, cis, nordestina, mãe de peu e heterossexual, e não possuo deficiência. E eu estou muito bem acompanhada. É ele, olha ele aí.
1: Oba, oba, oba, muito obrigado pela parte que me toca, sou eu mesmo, Thiago Dantas, amigo de Nadjara França, homem pardo, cis, nordestino, heterossexual, pai do Tchulusco e que não possui nenhuma deficiência. Estamos chegando cheio de luz pra você nesse sabadão de muita alegria. É o seu programa Alvorada do Samba.
0: E esse programa está mais que especial. Hoje é o dia de pedir a bênção e valorizar quem veio antes. Afinal, não se molha uma planta sem antes molhar suas raízes. Vamos começar com muita música. E olha, a mulher preta é a prata da casa.
1: Deixa eu te falar uma coisa, você malmente deu bom dia, já vai de música, tá assim apressadinha hoje?
0: É que hoje eu quero meter dança, eu quero sambar.
1: É mesmo?
0: Tô agoniada, bora.
1: Foi hoje que você disse que depois do programa ia me levar pra comer um feijão?
0: De novo essa história?
1: Ô, Nadjara, enquanto esse feijão não chegar, eu vou ter que ficar dizendo isso aqui, velho. Entra mês, sai mês, entra programa, sai programa. Todo sábado tem programa e todo sábado você me enrola.
0: Eu vou cantar uma música pra você. Inha, Inha, olha lá daí.
1: Mas vamos de música então, Nadi. Deixa essa conversa pra lá.
0: Você vai ouvir Mulher Preta, na voz da nossa querida Josiane Clímaco, composição Mumu de Oliveira. Um abraço, Josi.

0: você está no programa Alvorada do Samba na 107.5 Educador FM. Você acabou de ouvir a música do querido Rock Ferreira, baiano. Samba pras moças com o grupo Entre Elas.
1: Rolou também um medley de Mariene de Castro, um poporri de samba de roda.
0: O samba é pras moças e o programa de hoje é para todas as mulheres negras.
1: Aê, bate palma, produção.
0: Você gostou, não foi? Afinal de contas, Nadejara, o dia de hoje, que é o dia 25 de julho, é marcado por importantes celebrações e homenagens, com destaque principal para o Dia Internacional da Mulher Negra Latino-Americana e Caribenha e o Dia Nacional de Teresa de Benguela e da Mulher Negra no Brasil. E ainda tem também o Dia de São Cristóvão, que é padroeiro dos rodoviários.
1: É verdade, julho é permeado de datas comemorativas. Um salve para os rodoviários, motoristas e um salve também para o Julho das Pretas, que é uma grande ação de incidência política na agenda coletiva realizada anualmente no Brasil, para dar visibilidade à luta, ao protagonismo e às demandas das mulheres negras.
0: Um salve mais do que especial e cheio de respeito para as mulheres negras deste país.
1: E voltando a falar do movimento, é muito importante porque o Júlio das Pretas tem muitos objetivos. Um deles é denunciar as opressões que expõem múltiplas violências, as desigualdades de gênero e o racismo estrutural que afetam diretamente as mulheres pretas.
0: E é também pautar políticas públicas, exigir melhorias em áreas críticas como saúde da população negra, segurança, mercado de trabalho, justiça social e educação.
1: Exigir também reparação histórica, reivindicando o reconhecimento e reparação pelos danos sociais e econômicos deixados pela escravidão.
0: E também construir o bem viver, promovendo um modelo social alternativo baseado na justiça, sustentabilidade, coletividade e respeito aos direitos humanos. Dito tudo isso, vambora sambar, né?
1: Bora, meu nome é Pronta e Querendo.
0: E preparada você não tá?
1: Não, é Pronta e Querendo.
0: Vamos com Maria Rita cantando Reza, composição de muita gente bamba desse país. Vamos lá.

0: Você acabou de ouvir Crioula, na voz e composição de Vini Santa Fé.
1: Essa música aqui é a música da nossa querida número um desse programa, Alaide França. Um beijo, mamãe.
0: Alô, titia, sua bênção.
1: Nesse clima assim de muito amor, de muito carinho, de muito respeito, a gente vai num rápido intervalo hoje sem Biricutico, né?
0: É, vamos ali e voltamos já.
1: E o Biricutico?
0: Depois, só no final.
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1: Foi rapidinho ou não foi? Estamos aqui de volta com o seu programa Alvorada do Samba. Todo sábado a gente tá aqui, tá na sua agenda, eu sei que tá na sua agenda. Olha, Nádia, tem um amigo que me disse que coloca no celular dele o despertador. 10 da manhã, hora do programa Alvorada do Samba, que delícia, que maravilha, né? E a gente foi pro intervalo, Nádia, com a música que é uma poesia. Aquilo ali, eu costumo dizer que ele não estava sozinho quando fez aquela música, porque é um pedido ancestral. Deixa eu parafrasear. Eu quero um mundo com as crioulas no poder.
0: Como diz a nossa produtora, essa música é um tapa na sensibilidade. Mas deixa comigo, meu irmão. Deixa comigo. Cadê aquela música? Eu seguro o pagode, não deixa cair. É. Sei lá, sei lá. É. Desculpa aí, gente, que eu não sou cantora. Mas vamos que vamos.
1: E conte mais um pouquinho aí sobre essa agenda. O que é que tá rolando?
0: A agenda tem uma importância histórica. É, está em propor conceito ancestral do bem viver, que é cobrar do Estado políticas públicas urgentes contra a violência obstétrica, o feminicídio, e impulsionar o afroempreendedorismo. Aliás, que o Bloco Alvorada, através do Projeto Redes, fez muito bem nesse evento que nós divulgamos agora, 11 e 12 de julho. Outro ponto importante é promover o letramento racial nas escolas ao resgatar a biografia de líderes negras apagadas pela história oficial. E esse é o momento de gerar reflexão e potencializar o poder dessas mulheres negras.
1: Agora, minha irmã, deixa eu te dar um papo reto. É muito bom te ouvir, viu? Que dádiva eu tenho de ouvir você todo dia falando com tanta verdade. E quando a gente fala de samba, a mulher negra é a própria base da existência desse gênero. Aliás, a mulher negra e a mulher brasileira é a base de tudo. Fale quem quiser, se não fossem elas, pai, para atuar como guardiãs da cultura afro-brasileira, elas que são compositoras, instrumentistas, intérpretes, excelentes musicistas, foram elas que transformaram o samba, que era uma prática marginalizada e perseguida, em patrimônio cultural do Brasil. Salve as mulheres negras desse país.
0: E já falamos sobre isso aqui, viu? Mas é importante lembrar que Tia Ciata, mulher preta, que foi propulsora do samba da Bahia para o mundo. E em seus quintais realizavam-se cultos religiosos de matriz africanas, batucadas e jantares. Essas casas funcionavam como o território sagrado, o sagrado da resistência, da proteção física e liberdade criativa, onde o samba era protegido da repressão policial.
1: Vale ainda lembrar que foi na casa de Tia Ciata que nasceu e ganhou forma o primeiro samba gravado na história, Pelo Telefone, lá em 1916, música que já tocamos aqui também.
0: Então, salve para a nossa ancestralidade e a nossa potência. E agora, vamos ouvir Mulheres Negras? negras, você vai ouvir o medley do Samba Ohana. Jogo de sedução, composição de muita gente boa.

Ser avó é um verdadeiro prêmio da vida. É um dos ciclos mais belos e abençoados que podemos viver. Um momento em que recebemos amor e carinho genuínos, de forma espontânea e sincera. É a oportunidade de amar sem a responsabilidade da maternidade, desfrutando de um amor incondicional, livre, voluntário e sem limites. Os netos chegam para iluminar os dias e renovar esperanças, enchendo o nosso coração de alegria. Ser avó é colher com gratidão os frutos mais doces da vida.

Bom dia, Alvorada do Samba. Eu sou Railda, avó de Pedro. Eu amo ser avó. Parabéns para todos os avós. E um beijo para a Dadjara França, Tiago Dantas. Tô aqui ligadinha, viu?

0: Nas ondas da sua Educadora FM, passou por aqui a Deusa dos Orixás, com Ju Queiroz, uma composição de Ju Queiroz, Romildo Bastos e Toninho Nascimento. Teve ainda No Mesmo Manto, uma composição de Jovelina Perola Negra, na voz de Leci Brandão e Dona Jovelina. As mulheres passaram por aqui, eita que esse mês é forte e potente, viu? E Nadi, por falar em ancestralidade, amanhã, domingo, nosso domingão, e nós vamos celebrar o dia de quem? Voinho, voinha! Ei, Nadi, aquele bolo que vovó fazia, ou faz até hoje, quem tem a oportunidade de ter as suas avós. Olha, vou te contar uma história. Minha avó, minha saudosa vovó Alaide, que no dia, se ela tivesse viva hoje, faria aniversário também, que é dia 25, seria o aniversário dela. Eu nunca comi um ovo frito igual que minha avó fez. Nunca! O Dia dos Avós nasceu da união entre uma antiga tradição religiosa católica e a persistente mobilização de uma avó portuguesa na década de 1980. Nadi, eu tenho certeza que você sabe dessa história, por isso que eu já chamei aqui pra você me contar os pormenores dela. Venha de lá.
1: Falar de vô e avó é saudosismo, né? Leva a gente sempre pra esse lugar de lembrança e de lembrança boa. A ativista Dona Aninhas, criada a data social. Apesar da celebração religiosa antiga de 26 de julho, passou a ser visto como foco comemorativo e social. Nós conhecemos hoje, graças à Dona Ana Elisa de Couto, que nasceu em 1926, conhecida em Portugal como Dona Aninhas.
0: Ela que era avó de 6 netos e não se conformava com o fato de que o Dia das Mães e o Dia dos Pais receberem tanta atenção enquanto os avós eram esquecidos.
1: E durante quase 20 anos, Dona Aninhas viajou com a missionária da causa, visitando países como Brasil, Angola, Estados Unidos, Alemanha e Suíça, para reivindicar a oficialização da data.
0: E que mulher persistente, hein, Nadijara França? Ela foi tão persistente que o resultado disso tudo, sabe o que foi? A Assembleia da República Portuguesa oficializou a comemoração, que acabou sendo acolhida com força também aqui no Brasil ao longo dos anos.
1: Muito bom saber das curiosidades, né? Aproveito para deixar aqui o meu abraço, meu carinho e respeito a todos os avós, as avós que estão nos ouvindo. Vocês são referência e exemplo para a nossa jornada. Você vai ouvir Preparado da Vovó, composição e interpretação de Jovelina Perola Negra.

de Melo, do arroba Tempero da Branca. Tenho 3 netos lindos e maravilhosos, Miguel Zulu, Benjamin Ayô e Pedro Lucas. E ser avó para mim é amor infinito, é um amor tridimensional. Então, sou muito grata a Deus e desejo a todos os avós do mundo um feliz dia do avô. Deus abençoe a todos. Um abraço.

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0: Acabamos de ouvir Candinheiro de Vovô, da nossa querida Dona Ivone Lara. As coisas boas e as pratas da casa do nosso Brasil passam por aqui. A mulher negra solta a voz no seu programa Alvorada do Samba. Todo sábado a gente tá aqui na Djara França.
1: E não podemos esquecer que esse mês é o mês de Nossa Senhora. E no sincretismo baiano é Nanã. Então temos que respeitar essa entidade, o orixá, a mais velha, Saluba Nanã.
0: Saluba Nanã. E nesse clima amistoso de muita paz, muita alegria, muito amor, saudando as mulheres negras do nosso país, a gente vai ali. Com a certeza de que sábado que vem a gente está de volta na Djara.
1: Estamos encerrando o nosso programa Alvorada do Samba. Muito obrigada por sua audiência. Até o próximo sábado. Que você seja abençoado, abençoada por Nanã, por Nossa Senhora e caminhos abertos.
0: E tá na hora do Birico-Tico.
1: Ele não para de pensar nisso.
0: Tchau, gente.
1: Tchau.

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Salve, seja bem-vindo, bem-vinda. Estamos apresentando a partir de agora o programa Samba. Eu sou o Moacir Mota e trago o melhor desse gênero musical tão contagiante para você. A gente abre o programa Samba Educador ouvindo Alcione, O Poder da Criação, de João Nogueira e Paulo Pinheiro.

Tony, Clara Nunes, Conto de Areia, de Romildo Bastos, e teve Zeca Pagodinho, do baiano Nelson Rufino, Carlinhos Santana, Verdade. E a gente ouve agora a dupla Antônio Carlos e Jocafe, e Você Abusou, de Antônio Carlos e Jocafe.

0: O Samba Educador, o sambista carioca Diogo Nogueira, Nona Madeira, de João Nogueira e Eugênio Monteiro, Roberto Ribeiro, Todo Menino é um Rei, de Nelson Rufino e Zé Luiz, e Verônica do Mar, Bahia de Sonhos Dourados, composição da Verônica do Mar.
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4: Programa Samba de volta agora no encontro bacana de Xande de Pilares com Benito de Paula, Retalhos de Cetim, composição do Benito de Paula.

Samba Educadora com Fundo de Quintal, Pintando o Amor, de Sereno, Renato e Mário. Seu Jorge na Linha do Mar, de Paulinho da Viola. Simone Moreno, O Amor e Eu, de Roque Ferreira. Esse é o Samba Educadora com Sambaiana, Amor de Hoje, do Grupo Sambaiana.

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0: Programação do educador, o grupo Batifon, Gilberto Gil e as Ganhadeiras de Itapuã. O samba antes do samba, de Roberto Mendes e Jorge Portugal. Toquinho e Vinícius de Moraes. Testamento de Toquinho e Vinícius de Moraes. Para você, um bom final de semana. Em instantes, a comunicação do programa Samba Educadora é com o Ilmar Rocha. Bom final de semana para você.
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Bom saber que você continua aí ouvindo a Educadora. Muito obrigado pela sua companhia. Uma ótima tarde de sábado para você. Tá tudo bem? Eu sou Ilmar Rocha. Te convido para ficar comigo até às 16h aqui na Educadora. E continua aqui na Educadora FM 107.5 em nosso aplicativo e no site educadorafm.ba.gov.br. Programa Samba. Todas as expressões desse gênero musical que contagia. A gente ouve agora Barlavento, de domínio público, Carolina.

Esse aí foi o grupo Botequim com participação de Seu Regi, ditado popular de Seu Regi Pedrão, Carol Soares Poporri, de vários autores, e Valmir Lima, de Valmir, João Rios e Lupa Poporri. Agora no programa Samba, Seu Regi de Itapuã, de Seu Regi, Baiana Bronzeada.

0: Chico Buarque no Samba Educadora vai passar de Chico e Francis Raime. Samba lá de casa, tarda, mas não falha, de Zeca Pagodinho e Adilson. E Tereza Cristina, onde a dor não tem razão e coração leviano.
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3: Agradecendo sempre a sua companhia, programa Samba, todas as expressões desse gênero musical contagiante. Samba de Farofa com Alexandre Leão, Amuleto Jorge, de André Tiganá. Alô.

No programa Samba, o encontro de Cássia Eller com a Noite Ilustrada, você ouviu? Você passa, eu acho graça. E Ataúfo Alves. Ivete Sangalo com Juan Luiz Guerra, Não Tenho Lágrimas, de Paulinho da Viola. E Terra Samba no Ponto, de vários autores. Programa Samba. Todas as expressões desse gênero musical contagiante. Agora com Simone de João Sérgio, o Amanhã.

0: Essa aí foi Beth Carvalho no programa Samba Coisinha do pai de Jorge Aragão e Almir. Antes vou pro Sereno de Carlinhos Brown, meia lua inteira, encerrando assim o programa Samba de hoje. Até o próximo programa.
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3: Bom saber que você continua aí ouvindo a Educadora, muito obrigado pela sua companhia, uma excelente tarde de sábado para você. Chegando o programa Tambores da Liberdade, logo depois tem o Rádio África e eu volto 16h na Sonosfera Educadora.
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0: A partir de agora, pela 107.5, você confere o melhor da música negra no rádio brasileiro, música dos blocos afro. Eu sou Petros Nobre, muito prazer. Como sempre, muito bem acompanhado com Jaci Trindade e Sandro Teles. Olá, equipe Tambores. Olá, Sandrão. Olá, Jaci.
1: Olá, Petros. Olá, Sandro. Olá, querido ouvinte do programa Tambores da Liberdade. Está começando mais um programa aqui na Rádio Educadora FM 107.5.
2: Olá, ouvintes. Olá, Petros. Olá, Jaci. Olá, todos vocês que curtem o programa Tambores da Liberdade aqui na Educadora FM 107.5.
0: Começa o Tambor da Liberdade, uma iniciativa do Bloco Afro e Lê Aê, com apoio da Educadora FM.
1: Que tem a produção e locução de Petros Nobre, Jaci Trindade, essa que vos fala, e Sandro Teles. 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
0: Muito obrigado então a você pelo carinho, muito obrigado pela audiência. Você no interior do estado, um forte abraço. Você curtindo aí a 107.5, flores para o seu dia, tá bom? E a gente começa o Tambor da Liberdade desse jeito. O Dia da Mulher Negra Latino-Americana e Caribenha não é apenas uma data comemorativa no calendário. É um marco de articulação política histórica. É o fio condutor que liga a resistência armada de mulheres como Maria Filipa e a formulação intelectual de Luísa Barrios à luta contemporânea por poder, dignidade e sobrevivência. Em 1992, ativistas de 32 países se reuniram em Santo Domingo, na República Dominicana, para o primeiro encontro de mulheres negras da América Latina e do Caribe.
1: O objetivo era claro: denunciar que as mulheres negras sofriam e sofrem os impactos simultâneos do racismo, do machismo e da desigualdade de classe. Uma realidade que frequentemente era ignorada tanto pelo movimento feminista hegemônico quanto pelo movimento negro. Desse encontro histórico, definiu-se o dia 25 de julho como uma data para unificar as lutas no continente. Salve o Dia da Mulher Negra Latino-Americana e Caribenha.
0: Então, regulando médios, graves e agudos, dá um ganho, começa o Tambor de Liberdade aqui na 107.5, Educadora FM. Destaque para o Ilê Aie.
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0: Então, gente, vocês estão ouvindo aí Banda de Dá tocando pra gente a música Flores Belas, música de Neguinho de Samba. Antes, Valente Nordeste, a banda Olodum tocou pra gente essa música de Guiguiu. E começamos com Oriará, o Caiá, grande clássico do Iliaiê, na composição do saudoso Cade Carlão, a banda Aie tocou pra gente.
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2: 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O Tambores da Liberdade hoje pede licença para saudar o maior patrimônio da nossa história: a mente, o corpo e a voz da mulher negra. Dizem que a história é escrita pelos vencedores. E as nossas mulheres estão escrevendo um mundo com tinta de ouro e herança de ferro. Olhar para a nossa ancestralidade não é apenas olhar para o passado. É sintonizar no presente e ver a realeza viva que caminha entre nós. Nós somos a escrita profunda de Conceição Evaristo e pensamento cortante de Sueli Carneiro. Nós somos a filosofia que abre caminhos com Carla Cotirene e Djamila Ribeiro. Nós somos a estética que veste a nossa alma com a arte de Dete Lima no Iliaiê e a cultura que pulsa na trajetória de Eranice Santana. Nossa força ecoa na voz firme e na luta de Vilma Reis e no clamor pelas águas e territórios de Eliette Paraguaçu. Estamos na comunicação e no axé de mulheres como Tia Mar, Maju, Val Bem-vindo, Valéria Lima, Jaci Trindade e Ajumara. Essas mulheres são os espelhos que o mundo tentou quebrar, mas que se multiplicaram em milhares de outras pretas gigantes. Irmã, você que me ouve agora, quando você olha para essas referências, você está olhando para si mesma? Você é parte dessa teia de inteligência, beleza e resistência. O mesmo axé que habita nelas corre nas suas veias. Nunca duvide do tamanho da sua potência. Nós fomos feitas para liderar, para criar e para vencer. Ergue essa cabeça, porque você caminha com gigantes. Tambores da Liberdade é quando a voz de quem faz a história acontecer.
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0: É, gente, vocês estão ouvindo aí a música O Brilho do Mar e Iemanjá, a banda Olodum tocando pra gente essa música de José Eduardo Fernandes e Lázaro Araújo. Antes, Xinga de Balé. A Timbalada tocou pra gente essa música de Buziga e Carlinhos Brown. E começamos com Bandaê, tocou pra gente Negras Perfumadas. Música de Marito Lima, Milton Boquinha e Lafayette.
1: E a gente faz um pequeno intervalo comercial, segura a frequência, só um minuto, não sai daí.
0: A gente vai ali beber um copo d'água, daqui a pouquinho a gente volta. Fiquem com Cortejo Afro e Mariene de Castro com a música Eu Sou Preta. Música de Jota Veloso e Mariene de Castro. É rapidinho, gente. A gente vai ali e já volta.
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0: De volta com Tambores da Liberdade, uma iniciativa do Bloco Afro e aí com apoio da Educadora FM 107.5. Eu sou Petros Nobre, comigo Sandro Teles e também Jaci Trindade.
1: No Brasil, a data ganhou uma camada extra, significado histórico. Em 2014, foi sancionada a lei que instituiu o 25 de julho também como o Dia Nacional de Teresa de Benguela, conhecida como Rainha Teresa. Ela liderou o quilombo do Quariterei no atual estado de Mato Grosso, durante o século XVIII. Após a morte do marido, ela assumiu o comando e resistiu bravamente por décadas contra a coroa portuguesa, organizando a estrutura política, econômica e militar da comunidade que abrigava negros e indígenas.
0: O Dia da Mulher Negra Latino-Americana e Caribenha é, portanto, a consolidação de uma denúncia e de um projeto de sociedade. Ele nos lembra que quando as mulheres negras se movimentam, seja com cansanção nas praias de Taparica no século XIX, nas trincheiras acadêmicas e institucionais no século XX ou nas marchas do Júlio das Pretas no século XXI, toda a estrutura da sociedade é forçada a se transformar. Portanto, salve o Júlio das Pretas, salve o Dia da Mulher Negra Latino-Americana e Caribenha. Tambores, a verdadeira expressão da cultura negra no rádio brasileiro. Mais música pra você aqui na 107.5 com o programa Tambores da Liberdade.
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0: É, gente, vocês estão ouvindo aí Aura Negra, EJ Records tocando pra gente essa música de Eugênio Guedes Tandala. Antes, Rainhas Negras, a grande campeã do tema do Iliaí, Candaces, né, de lá de 2008. Música de Hamilton Lopes, Marcos Alves e Milton Bucina, a banda Aê, tocando pra gente. E começamos com Rana Valona, banda Olodum, tocou pra gente essa grande música de Juninho MacGyver.
1: 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Mais música aqui na 107.5 com o Tambores da Liberdade.
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0: É isso aí, vocês estão ouvindo Banda Olodum tocando pra gente o sucesso de Lazo e Zelito Miranda, Do Jeito Que Seu Nego Gosta. Antes, A Mulher do Fim do Mundo, Elza Soares, tocou pra gente essa música de Rômulo Frois e Alice Coutinho. E começamos com Sou Negro Sim. É isso aí, Claudete Macedo cantando pra gente essa grande música de Rick Magia.
1: E assim, mais uma edição do Tambor da Liberdade chegando ao final. Eu agradeço a você o carinho, agradeço a audiência. Tá chegando aí Rádio África pra você. Tem muita música aqui na 107, tem muita música na Educadora. Tá pensando o quê? Música, cultura, informação, só aqui você encontra, tá bom? Sandro Teles, um abraço para você, Jacir Trindade, uma ótima semana, flores do seu dia.
2: É isso aí, querido ouvinte, chegamos ao final de mais um programa Tambores da Liberdade. Então tenha um ótimo final de semana, um ótimo início de semana e até o próximo sábado, se Deus e os loucos quiserem como eles querem, estaremos aqui novamente, um beijo no coração.
0: Ó Jace, ó Petros, ouvintes Tambores da Liberdade, estamos finalizando mais um programa aqui na Educadora FM 107.5, o programa de hoje que celebrou o Dia da Mulher Negra Latino-Americana e Caribenha e também o Dia de Teresa de Benguela. É claro que a gente não podia finalizar o Júlio das Pretas de outra forma, né? Tambores da Liberdade fez 4 programas lindos em homenagem e celebração à mulher negra, ao Júlio das Pretas, e nesse sábado a gente finaliza celebrando essas grandes mulheres. É isso aí, meu povo. Salve o Júlio das Pretas, salve o Dia da Mulher Negra Latino-Americana e Caribenha, salve Teresa de Benguela. Fiquem aí com a música Negras Poderosas, música de Silvio Almeida e da vizinha, a Banda E tocando pra gente. Até o próximo sábado, se Deus quiser, axé pra todo mundo.
1: Beleza, então. Obrigado a você pelo carinho, pela audiência. Segue a gente, então, pelas redes sociais, você no interior do estado. Beijos e flores para o seu dia, tá bom? Um forte abraço. E tá chegando aí Rádio África pra você. Como sempre, fique bem, fique em paz e continue sempre Diz Comigo. Na luz, uma ótima semana. Tchau, tchau, gente. Valeu. No sábado que vem, às 13 horas, aqui na 107.5, tem mais Tambores da Liberdade.
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0: tenha calma mesmo. O Tambores da Liberdade fica por aqui, mas volta no próximo sábado, no mesmo horário. Pra você, um ótimo fim de semana.
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1: Alô, alô, alô, alô, meu ouvintes e Educador FM, estamos no a Rádio África, mais um semana conta com você, não, não? Sempre uma esperando contra horário por horário, minuto por minuto, logo depois do último programa, para encontrar com você de novo, pra gente trocar essa ideia musical. É música mais ouvir, né? Te leva alguma coisa, te calma, te feliz. Mas Rádio África, a bordo o capitão Didi Sankofa. E aperta cintos, porque vamos decolar com nosso nave, diretamente pousando no Mali. E com a faixa Fari Mandila, com Amadou e Marian. Amadou Marian, um dos... Eu vou sempre falar de Mali, eu sou de Gana, viu? E eu não conheço Mali. Só que com tempo de pesquisa, você consegue entender a potencialidade desse país. E o último programa, eu falei sobre um casal que são cegos, chama Amadou e Marian. Que sempre fala deles, né? Dois casais cegos, cara, impressionante, né? Instrumentistas, canta. Felizmente, primeira música que apareceu aqui no nosso programa, La Confusão. La Confusion, com Amadou Marian. Ouve aí.

Maravilha, maravilha. A gente saindo agora de Egito com sua artista Araquilo, com a faixa Madala e álbum Novela Fleur pra vocês. Antes dessa, tava no Benin com Angeli Kudjo, com Cilia, La Vida é Carnaval. Ela fez uma homenagem pra Cilia Cruz de Cuba, né? Ela gostou bastante, Angeli Kudjo gostou muito do música cubana, né? E baiana também, claro. Mas ela fez uma homenagem no álbum de Cilia Cruz. Por isso essa faixa escolhemos pra gente sentir um gosto latinidade na rádio africana, ou seja, puro africano, mas também nós irmãos diáspora que podemos fazer esse ambos. Na verdade, né, muitos artistas latino-americanos faz muito, né, uma fusão musical com a África. Durante anos 60, quando Nova York estava em... Porque Nova York hoje não é nada, né? Mas quando ela está bem alta, né? De anos 60, quando música era bem diferente. Existem várias artistas africanos, tanto africanos, tanto latinos, cubanos, porto-ricanos, venezuelanos, brasileiros. E tem um gravador que tem essa ideia, né? Putumayo pegava artistas de tipo Cuba e pegava cantores de Senegal e fazia Cuba com versão de voz de Senegal com sua tribal musical. Isso virou muito legal e começa a fazer várias. Então, não é hoje que latino e africanos homenageando o trabalho, obra de cada um. Então, esse foi Angeli Kudjo. Antes da Angeli Kudjo, a gente ouviu Amadou e Marianne de Mali. Tá bom, vamos seguir diretamente de Egito para Mali com Baseko Koyate e Ngoni Ba com faixa Canta Que Lena e álbum Miri.

0: Maravilha, maravilha. Essa gente saiu de Gâmbia, diretamente de Gâmbia. E a faixa é Siliba. E cantou Ifang Bond. E a álbum Daraja. Antes dessa, a gente ouviu Congo, Fali e Pupa. Que está, ele está estourado de cima. Quem gostou de músicas de Congo, Zaí, Makossa, Sucus, pode focar no Fali e Pupa. E a faixa Yakuza. Tá bom? Antes dessa, a gente ouviu de Mali, Baseku Koyat e Ingoniba, tá bom? Galera, não sai daqui, a gente vai fazer aquele rapidinho intervalo, tomar um cafezinho, olha, uma aguazinha, né? Se tá em casa, um churrasco, vai virar carne, né? Pra não queimar, que a gente já volta já já com mais informação.
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1: Maravilha, maravilha, maravilha. Estamos de volta à segunda parte desse programa maravilhoso. Quem não estava aqui, eu sempre falo, talvez chegar tarde, alguma trânsito, né, engarrafamento, não consegui chegar para começar com a gente. Tocamos música de Malik, Amadou Marian, e também do Binyan Angelicudio, Egipto Arat Kilo. Tocamos de Malik Baseko Koyate e Ingoniba. Tocamos também de Congo, Fali e Pupa. E a gente finalizou com Gâmbia e Funk Bondi. Mas bem que ainda você encontrou essa parte, segunda parte, que você vai passar com a gente. Próxima vez, chega mais cedo para não passar em branco. Maravilha, do África, vamos seguir o baile diretamente de Algéria com Chalat. E o álbum é Sahara. E a faixa Uli El Derak.

2, Zimbábue. Saindo agora de Zimbábue com Mocumba. E o álbum é Layando. E a faixa foi Kunkunkanda. Kunkunkanda. Oh, você sabe língua africana? Cada uma que aparece aqui pra mim, parceiro, você não vai acreditar, mas a língua tá afinada, tá ou não

tá embolado, né, não? É, antes dessa aqui a gente estava na África do Sul, né? Com Marotela, Queens e Nonku Phil. E a faixa é Zifa Teni Kalia. Rapaz, Cook Studio Africa, South African Session 1. Antes dessa, está na Algéria com Kalai Sara. E a faixa Auli Elderak. Esse foi quase no final, mas a gente vai trazer mais final ainda para vocês, começando com Galo Negro, Samangwana, diretamente de Congo, e a faixa Galo Negro.

jeito que demora, mas não demora, que sobe, desce, desce, sobe, vai, volta, volta, sempre vai. Por isso a gente sempre está aqui com vocês. A gente encerrou aqui com Cabo Verde, vários artistas, Pop Makossa, The Invasive Dance Beats of Cameroon. É, pra vocês. Antes dessa, a gente estava no Mozambique também com vários artistas, que é Music from Mozambique, com vários artistas, e essa faixa chama Nice One. Antes dessa, estive no Congo com Sam Mangwana, e a faixa é Galo Negro. Esse que estamos para você essa semana. Espero que vocês desfrutaram bastante. E sempre buscando a gente no Instagram, arroba Rádio África Brasil, e também Educadora FM. Vai lá, baixa programa para ouvir nosso programa, né? Vários programas maravilhosos que vocês vão encontrar, vários faixa negra. Tá bom? Muito obrigado, agradeço seus ouvidos sempre. O programa está maravilhoso, vocês estão maravilhosos, e saudade imenso. Aqui é DJ Sankofa, DJ, meus beijos no ar pra vocês. Até próximo, tchau, tchau.

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1: Bom saber que você continua por aí ouvindo a Educadora. Muito obrigado pela sua companhia. Uma ótima tarde de sábado para você. Depois do Tambores e do Rádio África, estou de volta com você aqui na 107.5, na Sonosfera Educadora. Lembrando que daqui a pouquinho, às 16h, com a apresentação de Luiz Carlos Ataíde, tem o programa No Balanço do Reggae. 3h01. Para a gente começar mais uma hora, a Sonosfera Educadora tem Milton Nascimento, Esperança Spalding, Liane Larravas e Maria Gadu, Saudade dos Aviões da Paner, de Milton Nascimento e Fernando Brandt.

0: Na Sonosfera Educadora, Baiana System e Antônio Carlos e Jocafe, da Baiana System e Antônio Carlos e Jocafe. Sonosfera Educadora aqui na 107.5, Baiana System com Antônio Carlos e Jocafe. Água da Baiana System e Antônio Carlos e Jocafe, Gil Félix, Buquinabé de Gil Félix, Tiago El Ninho com Zé Manuel Dengo de Tiago Henrique. Próxima segunda-feira, no Especial das Seis, vamos conferir a série Festival Educadora, que vai destacar as músicas vencedoras da 8ª edição do concurso, que aconteceu em 2010. 3:19, leia aí com Crioulo, que bloco é esse? De Paulinho Camafeu.
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1: Agradecendo sempre a sua companhia, você que está aí ouvindo a Educadora, 3:37, Xênia França de Djavan Magia.

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1: Sonosfera Educadora com Russo Passapusso e Analisa Assunção, Sem Sol, de Roosevelt Ribeiro. Ouvimos também, com a baixista, cantora e compositora Riane, uma das faixas da artista baiana que faz parte do EP Nascente. Trabalho promovido pelo Ser Educadora Independente, Nascer Mãe. A primeira, você já sabe, foi Xenia França cantando Magia com a posição de Djavan. 10:04, Matsundel, Aerotiku de Sundel.

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0: A banda Edna, Sonosfera Educadora, Guerasto, Vasconcelos, o Baile Betina, Malaika, Passe Bleu, de Malaika e Felipe Cordeiro, Sotaque Elétrico, de Felipe Cordeiro. Para você que ficou comigo até agora, muito obrigado pela sua companhia, um ótimo final de tarde para você. Chegando na apresentação de Luiz Carlos Ataíde, programa No Balanço do Reggae. Logo depois, você vai ficar na ótima companhia de Luciana Lucena e eu volto amanhã, meio-dia, com o Forró para Todos. Até amanhã.
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Olá, amigos, muito boa tarde. Eu sou Luiz Carlos Ataíde. A partir de agora está entrando no ar, aqui pela sua 107.5 Educador FM, também nosso aplicativo Educador FM 107.5 e o nosso site, claro, educadorfm.ba.gov.br, o programa No Balanço do Reggae. Muito bem. Abrindo o nosso programa de hoje com The Gladiators cantando Now Yourself Mankind, que fala sobre autoconhecimento, consciência e também a importância de compreender quem somos para enfrentar os desafios do mundo. E olha que não são poucos, viu? Muito bem, começando o programa de hoje com The Gladiators, Now Yourself Mankind.

Aí você ouviu Dom Carlos, Hey Mr. Babylon, antes Peter Tosh, o Bumbo Claro. Muito bem, vamos seguindo com o nosso programa no Balanço do Rock Desde Já, desejando para você, claro, um excelente final de semana e imensamente agradecido sempre pelo carinho da sua audiência. Vamos seguindo agora com essa faixa que faz parte do novo álbum Reggae Music Never Dies, lançado em 2025, marcando o retorno do Israel Vibration. Após um longo período sem um disco de inéditas, hoje formado por Lancel Louis Bilgin, o grupo reafirma que o reggae continua vivo e relevante, reunindo participações e produção que preservam sempre a essência do roots reggae. Vamos seguindo com Israel Vibration, Reggae Music Never Dies. Right on.

0: Desarri segue sendo uma das principais vozes femininas do Reggae Roots Mundial. Aí ouvimos Desarri, Norwan Penny, antes Maxi Romeo, Milk and Honey, ele que infelizmente nos deixou no dia 11 de abril de 2025, onde após o falecimento dele, sua obra voltou ao centro das atenções. Diversos artistas e veículos especializados têm resgatado sua importância para o reggae militante. Milk and Honey permanece como uma de suas canções mais marcantes sobre esperança e justiça. O programa do Balanço do Reggae faz uma pequena pausa e volta em instantes com muito mais para você. Segura a frequência, não sai daí.
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Estamos de volta aqui pela sua 107.5 Educadora FM com o programa No Balanço do Reggae. Agora vamos falar da nossa Bahia, claro. Na Bahia, artistas como Cine Calmon e Edson Gomes seguem como referências da música de resistência, enquanto uma nova geração de bandas e cantores mantém viva a tradição do reggae nordestino. E é nesse clima que vamos ouvir Sinta e Caia de Cine Calmon.

ouvimos o Adão Negro, anjo bom, grande Serginho, grande abraço querido pra você. Antes, Edson Gomes, Recôncavo. Vamos seguindo com o programa do Balanço do Reggae, sempre agradecendo o carinho da sua audiência, o carinho que você tem pela 107.5 Educador FM. Muito bem, agora vamos com o Culture, que abre o último bloco. Eles questionando as origens da desigualdade e da exploração em Tell Me Where You Get It.

Aí ouvimos Bon Spear, Appointment with His Majesty. Antes, Rita Marley, Then a Fight Freedom. Encerramos com Bon Spear, ele que todos nós sabemos que é um dos maiores representantes do reggae roots, com a música Appointment with His Majesty, onde antes ouvimos Rita Marley cantando a música Then a Fight Freedom. Olha, e dia 19 passado, né, agora 19 de julho, foi data em que a gente comemorou o aniversário de Errol Flabaholt.

Pois é, renomado baixista jamaicano e fundador da banda Roots Radix, banda essencial da era do Roots Reggae e do Dancehall. 76 anos o Negão completou. Pois é, parabéns, Errol Flabba Holtz. Muito bem, assim chegamos ao final de mais um programa no Balanço do Reggae aqui pela sua 107.5. Esse programa teve a apresentação desse amigo de vocês, Luiz Carlos Ataíde, gravação, edição e montagem, Davi Cerqueira, produção musical, claro, dele, Davi Cerqueira e Luiz Carlos Ataíde. Grande abraço a todos e até o nosso próximo programa, se Deus quiser. Excelente final de semana com muita paz, saúde, energia positiva e, claro, muito reggae na veia. Um abraço.

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Começa aqui a Sonosfera Educadora. Salve, salve, muito boa tarde para você que está sintonizando comigo, Educador FM 107.5, a minha, sua, nossa rádio pública da Bahia. Esse sabadão correndo, eu sou Luciana Lucena, fico com você curtindo a Sonosfera até às 10 da noite. Até lá, tem programas vários que vão rolar aqui, vários gêneros musicais, várias linguagens, muita pluralidade que só a sua educadora traz sempre para você. Então, deixa de lero-lero, vamos pro que é bom, que é música, e a gente começa com João Donato, a música naturalmente dele e de Caetano Veloso, aqui na sua Sonosfera. Vem comigo.

Gente, Lenine, agora que são elas, de Lenine, Dudu Falcão, Teviane Gonzaga cantando Zabumba Meu Boi, de Walter Hugo Tonhá Alves e Natália Belar com Entranhada, de Juviara e Lau Siqueira. Hoje é sábado e sábado tem muita programação boa para você curtir aqui com a gente na Educadora. Na Muvuca é conexão, influência digital, informação, diversidade que supera as fronteiras tradicionais da rádio. Então a gente navega nessa mistura musical. Daqui a pouco, às 8 da noite, 107.5 é a sua sintonia aqui com a gente na Educadora FM. Enquanto as 8 horas não chegam, tem música boa na sonosfera, tem Educa Rap, tem muita coisa boa. Então, vamos seguindo às 5h16 com Bid, a participação de Zeca Baleiro e Fernando Nunes cantando Faltando um Pedaço, de Djavan.

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0: Você curtiu o Instituto Mexicano del Sonido, a música Para Não Vivir Desesperado, de Camilo Lara. Teve ainda Ted Santana cantando a vida, música autoral, e Digital Dubs com Tom Zé e Lee Scratch Perry estudando dub. A gente vai naquele intervalo bem rapidinho, volto já já.
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0: E agora são 5h34 e a gente vai seguindo com a Sonosfera, que traz Céu cantando Carinhoso, um clássico de Pixinguinha.

0: Você curtiu com a gente a Afrocidade, as Mina para o Baile, de Eric Mazzoni, MC Du e Fernanda Maia. Antes, Ras Elias, na autoral Daquele Jeito, e MC Taco, Mahal Pita, cantando Coisas Bonitas, de Mahal Pita, MC Tá, juntos aqui para você na sua Educadora FM Sonosfera. Daqui a pouquinho, depois do intervalo, você curte o Educa Rap. É um olhar sobre o melhor da cena hip hop com foco nos artistas da Bahia, mas com aquele destaque também para a cena nacional e internacional. Você curte já agora às 18h. Então vamos lá, depois eu volto com mais Sonosfera para você. Fica com a gente.
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3: Começa agora o Educa Rap na Educadora FM 107.5. A edição de número 101 tá no ar, levando música, informação e cultura hip hop pra toda a Bahia. Produzido no interior do estado, em Cruz das Almas, o Educa Rap segue conectando juventude, comunicação pública e cultura periférica através das ondas sonoras da Educadora FM. Eu sou a Rivance, sou rapper, comunicador e pesquisador na área de políticas públicas culturais. Sou um jovem nascido em Piritiba, terra de Wilson Aragão. Moro em Cruz das Almas, no Recôncavo Baiano, um dos territórios mais importantes da formação histórica e cultural do Brasil. Sou um jovem de cor de pele clara, cabelo platinado, olhos castanhos e tenho estatura mediana. Se quiser conhecer melhor meu trabalho, basta pesquisar @rivance no Instagram ou procurar @rivance no YouTube e no Spotify. Para abrir o programa de hoje, deixo aquele salve especial para as quebradas, para as periferias do interior e da capital, para quem tá na correria do dia a dia e para toda a comunidade hip hop da Bahia e do Brasil que fortalece esse movimento e essa cultura. Para dividir essa edição comigo, a edição de número 101, tenho a alegria de receber um integrante do projeto Educa Rap. Ele mesmo, João Delta. Seja bem-vindo, meu irmão. Salve, salve. Como é que você tá? Tudo certo?
5: Salve, Rivance. Salve também para toda a galera que tá colada com a gente na sintonia da Educadora FM. É muito bom estar aqui, dividindo esse espaço e poder trocar ideias com vocês que acompanham o Educa Rap. Um programa feito para as juventudes, para o povo trabalhador e para todo mundo que acredita na força do rap para transformar a sociedade. Quero mandar um abraço especial para você que tá ligado com a gente, seja do trabalho, de casa ou até mesmo curtindo o rolê. E deixo claro, deixo também meu salve cheio de carinho para todas as pessoas que vivem, respiram e fortalecem um rap nacional. Como a Rivance disse, eu sou João Delta, sou um homem de cor de pele branca, olhos castanhos escuros, estatura mediana, cabelos castanhos escuros, barba ruiva e no braço algumas tatuagens. E você aí de casa, tá com o celular na mão? Já me segue no Instagram. O meu perfil é @deltatatu, DELTHATTOO. Essa é a energia positiva que seguimos juntos para mais uma edição do Educa Rap.
3: É isso aí, João. E para fortalecer com a gente também nas redes, o Instagram do programa Educa Rap é o @educarapufrb. Lá você acompanha conteúdos de música, moda e cultura hip hop produzidos a partir do nosso território. Porque o Educa Rap é isso, uma iniciativa construída por jovens comunicadores do interior da Bahia que acreditam no hip hop como ferramenta de educação, cidadania e transformação social. Aqui a gente mostra que grandes ideias, grandes artistas e grandes projetos também nascem fora dos grandes centros.
5: A gente segue fortalecendo a cultura hip hop e toda a sua diversidade, valorizando o que é nosso, do interior à capital. O nosso programa abre espaço para artistas, projetos e iniciativas que mostram a força do hip hop produzido no interior da Bahia. R, para sintonizar com a gente, quais são as possibilidades?
3: A galera aí de casa pode sintonizar na Educadora FM e ouvir o Educa Rap de diferentes formas, tá, João? Você pode nos ouvir através da frequência 107.5 na FM do seu rádio, pelo aplicativo Educadora Play, pela TV por meio do canal 10.4 e também no site educadorfm.ba.gov.br. Mais uma vez, você nos acompanha no site educadorfm.ba.gov.br. Escolhe a melhor possibilidade pra você e fica ligado aqui com a gente.
5: E você que já tá na escuta, chama a galera também. Manda no grupo, compartilha com os amigos e com a família. Avisa que o Educa Rap já começou e envia as informações de como sintonizar no WhatsApp. E se puder, posta lá no Instagram, marca a gente e mostra de onde você tá ouvindo. O programa vai até às 19 horas, com muito rap e conhecimento.
3: Vamos com mais uma edição, família! Avisa o pessoal que o Educa Rap começou, trazendo as principais novidades pra vocês sobre o movimento hip hop, com muita música boa e aquela energia gostosa. Vocês estão preparados para mais uma edição? Espero que sim! Então aumenta o volume do som e continua sintonizado aqui com a gente. Na nossa programação, hoje vamos discutir uma conquista histórica para o movimento hip hop brasileiro. O nosso bate-papo de hoje vai tratar sobre o hip hop na educação. O que a criação da Escola Nacional de Hip Hop revela sobre cultura, juventude e periferia. Na homenagem dessa semana, o nosso programa destaca mais um artista do nosso território, reconhecendo suas contribuições para o fortalecimento do hip hop nacional. E no Periferia Hype de hoje, qual é o destaque que seu xará João vai trazer pra gente?
5: No Periferia Hype deste sábado, o meu xará vai trazer um papo sobre projeto rap. Rap, educação e cultura de rua transformando vidas. Se eu fosse vocês, ficaria ligado, porque a produção de hoje está cheia de inspiração, trazendo um conteúdo massa que conecta moda e cultura de uma forma envolvente. Agora conta aí pro pessoal, R, quem é o nosso homenageado da semana e de onde ele é?
3: Família, nessa edição, o nosso programa destaca a trajetória do DJ Leandro Vitrola, um artista que surpreende pela originalidade e simplicidade que marcaram o início da sua carreira e que seguem presentes até hoje em sua identidade musical. Ao longo dos anos, ele evolui artisticamente, se reinventando constantemente, mas sem nunca perder sua essência e sua autenticidade dentro da cena. Reconhecido também como um verdadeiro maestro nos bastidores da música, Leandro Vitrola contribui de forma ativa para o desenvolvimento de diversos projetos, elevando a qualidade das produções musicais em seu estado. Além disso, é cofundador da Freedom Soul Records e do Vitrola 71, iniciativas que reforçam seu compromisso com a cultura, a música e o fortalecimento da cena independente. Atualmente, ele já acumula mais de 20 anos de carreira, se consolidando como um dos pilares do movimento do hip hop do estado da Bahia.
5: E é isso mesmo, R. DJ Leandro Vitrola é um artista que se destaca no cenário do hip hop por sua simplicidade e originalidade, características que definem a sua identidade musical. Quem ainda não conhece o trabalho do nosso homenageado da semana, fica o convite para conferir e salvar uma playlist com suas principais produções. Vamos ouvir o som agora de DJ Leandro Vitrola. Fiquem com Conexão 4 Bahia. Solta o som, DJ Alan.

0: Salve, salve família! Aqui quem tá na sintonia é o DJ Leandro Vitrola, passando para avisar para vocês. Sintoniza aí, ó, no programa Educa Rap, pura informação, beleza? Vai que vai!
1: Voltamos com a nossa programação. E você acabou de ouvir as músicas de DJ Leandro Vitrola. Tocaram as faixas Conexão 4 Bahia, Conexão 1 e Conexão 3. Todas do mesmo EP.
2: Quem curtiu as faixas do nosso homenageado da edição? Esperamos que vocês também tenham sentido toda a energia e a potência de cada produção apresentada no programa. Aproveita o momento e vai lá no Instagram para dar aquela força ao nosso homenageado. Segue lá, @ DJ Leandro Vitrola. E agora, família, que tal iniciarmos aquele bate-papo semanal? E aí, Jerry, vamos nessa? Para esse momento, nós vamos conversar um pouco sobre o que a criação da Escola Nacional de Hip Hop diz sobre a cultura, a juventude e a periferia. Vocês já ficaram sabendo desse novo programa?
1: Espero que sim, viu, João? Hoje, a gente traz uma novidade muito importante para a educação e para a cultura do nosso país. A criação do Programa Nacional Escola de Hip Hop. A iniciativa surge com a proposta de aproximar ainda mais o universo escolar das culturas urbanas, especialmente do hip-hop, reconhecendo essa cultura como uma importante ferramenta de aprendizagem, expressão e transformação social.
2: É isso mesmo, R. O programa não se limita à arte em si. Ele propõe integrar elementos como rap, breaking, DJ e grafite ao currículo escolar, reconhecendo o hip-hop como uma linguagem potente de aprendizagem, identidade e transformação social dentro das salas de aula.
1: E um dos objetivos dessa iniciativa é promover a inovação curricular, repensando os conteúdos e as práticas de ensino para torná-los mais conectados com a realidade dos estudantes, sendo também uma forma de valorizar as culturas periféricas e a produção cultural da juventude.
2: E tem um ponto muito importante nisso tudo, Jerry. Muita gente da periferia aprendeu sobre identidade, racismo, direitos e cidadania através do rap antes mesmo de encontrar esses temas na escola. O que essa iniciativa propõe é justamente reconhecer que esses saberes também têm valor educativo e podem contribuir para a formação dos estudantes. O programa pretende garantir a formação continuada de professores, garantindo que os educadores tenham apoio e preparação para trabalhar o hip-hop de forma consciente, crítica e pedagógica, fortalecendo o processo de ensino e aprendizagem.
1: E outro ponto fundamental, João, é o fortalecimento das leis 10.639 e 11.645, que tornam obrigatório o ensino da história e cultura afro-brasileira, africana e indígena na educação básica, ampliando o reconhecimento da diversidade cultural do país.
2: Então estamos presenciando a criação de um programa que não só insere o hip-hop na educação básica, mas também reforça políticas de equidade racial. Esse é um marco histórico para o fortalecimento do movimento hip-hop no Brasil.
1: E talvez o mais importante seja o reconhecimento de algo que o movimento já sabe há décadas. O hip-hop produz conhecimento. Nas batalhas de rima, nos saraus, nos estúdios comunitários, nos projetos sociais e nas ocupações culturais, a juventude periférica sempre ensinou e sempre aprendeu. O que vemos agora é esse saber sendo reconhecido também pelas políticas públicas. É isso mesmo, viu, Jerry? A ação também acaba mostrando como o hip-hop pode ir muito além da música e se tornar uma ferramenta de educação, inclusão e transformação social dentro das escolas públicas do nosso país.
2: É isso mesmo. É muito importante ver o movimento que por muito tempo foi marginalizado, conquistando novos espaços e sendo reconhecido como uma ferramenta fundamental para a educação.
1: Concordo com você, tá, irmão? Espero que essa iniciativa incentive a criação de novas ações que utilizem o hip-hop como ferramenta educacional, aproximando ainda mais o ensino da realidade dos jovens, valorizando suas vivências e incorporando os elementos da cultura hip-hop para fortalecer o processo de aprendizagem. Que bate-papo foi esse, hein, família? Falar sobre hip-hop e educação é extremamente importante para ampliar os debates e valorizar as diferentes formas de conhecimento. O hip-hop é isso: arte, conhecimento, memória e transformação social. E quando a cultura periférica passa a ocupar espaços de educação, ela ajuda a construir uma sociedade mais democrática, diversa e conectada com a realidade da juventude brasileira. E agora, depois desse papo, vamos seguir com mais um bloco musical cheio de criatividade, talento e boas vibrações para animar o nosso sábado. Fiquem ligados aqui com a gente, porque o Educa Rap segue valorizando as vozes dos artistas do nosso território local e nacional.
2: Fiquem com a faixa Quanto Vale o Show Mesmo, de Emicida. Solta o som, DJ Alan.
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1: Você acabou de ouvir o melhor do rap na Educador FM. Ouviu a faixa Quanto Vale o Show Memo, de Emicida.
2: Rolou também Pensando em Mim, de Machola, e Instinto, de Alê. E aí, galera, vamos de intervalo curtinho?
1: Vambora, João! Você que é nosso ouvinte está aqui sintonizado com Educa Rap, segura e não sai, pois são só alguns segundos e na volta tem Periferia Hype com o nosso stylist João Guaragna. Até logo!
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2: O rap não para na Educador FM, com o programa Educa Rap. Aqui, você amante da cultura hip hop, encontra o melhor do rap do rádio baiano, com artistas do interior e da capital.
1: Você que tá aí com a gente na sintonia da 107.5, seja em casa, no trabalho ou no rolê, compartilha esse momento com a gente também. Se puder, posta uma foto ouvindo o Educa Rap e marca @EducaRapUFRB e @EducadorFMBA.
2: E é isso mesmo, pessoal. Vai ser massa ver vocês com a gente também nas redes. Se tiver na escuta, compartilha esse momento. Pode ser uma foto ou um story e marca Educa Rap UFRB e Educadora FMBA. Vamos colocar essa rede para ativar.
1: Aquece isso, hein? E agora é hora de conexão entre moda, música, identidade, ancestralidade e pertencimento. E é justamente sobre essas conexões entre cultura, identidade e transformação social que a gente conversa agora. Chega mais com o Periferia Hype. No episódio de hoje, João Guaragna traz um papo sobre o Projeto Rap, uma iniciativa que utiliza a cultura hip-hop como ferramenta de educação, ressocialização e transformação social. Quer conhecer mais sobre o assunto, né? Então risca o prato, DJ Alan!
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11: Salve família! Tá começando mais um Periferia Hype, do programa Educa Rap, da Rádio Educador FM. Aqui é João Guaragna, sou de Mundo Novo e moro em Salvador. Sou stylist, produtor, pesquisador e comunicador. Sou um jovem negro de cabelo cacheado curto e olhos castanhos. Estudante do BEI em Artes na Universidade Federal da Bahia. E hoje vamos falar sobre como o rap, a educação e a cultura de rua podem se transformar em ferramentas de mudança social através do projeto Rap. Com a convicção de que a cultura e a educação podem transformar trajetórias, o servidor público Francisco Celso Leitão criou em 2015 o projeto Rap. Ressocialização, autonomia e protagonismo. desenvolvida na Unidade de Internação de Santa Maria, no Distrito Federal, a iniciativa atua com adolescentes que cumprem ou já cumpriram medidas socioeducativas, utilizando o rap como ferramentas de educação, expressão e reconstrução de perspectivas de vida. O projeto surgiu a partir da percepção de que muitos jovens não se identificam com os conteúdos tradicionais das salas de aula, mas se reconheciam nas narrativas presentes nas letras de rap. A partir disso, o gênero musical passou a ser utilizado como instrumento pedagógico para discutir direitos humanos, diversidade, sustentabilidade e cultura de paz, aproximando o aprendizado da realidade vivida pelos socioeducandos. Mais do que ensinar música, o rap trabalha autoestima, escrita, oralidade, expressão corporal e senso crítico. Dentro da unidade, os jovens participam de atividades como o sarau da voz, a roda de conversa abre a roda, o cine debate raciocine, o festival no ritmo da socioeducação e a batalha de poesia falada, Isla Mais Direitos. O projeto também conta com o estúdio Quartinho dos Beats, espaço onde os participantes produzem e gravam suas próprias músicas. A iniciativa entende que não existe ressocialização sem oportunidade. Por isso, além das atividades educativas e culturais, o programa acompanha os jovens após o cumprimento das medidas, incentivando caminhos profissionais ligados à cultura criativa e ao mercado musical. Ao transformar vivências em rima, o projeto Rap mostra como o hip-hop pode funcionar como ferramenta de emancipação, autonomia e reconstrução de futuros, contribuindo diretamente para a redução da reincidência juvenil e fortalecendo novas possibilidades para jovens periféricos. O Periferia Hype chegou ao fim, esse quadro que abre discussões sobre moda, periferia, sociedade e cultura. Para me seguir nas redes sociais é @joãoguaragna, G-U-A-R-A-G-N-A. Ou para conhecer o meu trabalho, @ateliê rua 13, com 2 E. Chega lá e me conta o que você acha desse quadro. Obrigado pela sua audiência e agora é com vocês aí no estúdio. Beijo!
2: Você ouviu mais um Periferia é Hype, sempre trazendo um conteúdo massa que conecta cultura, educação e transformação social. E o tema de hoje é potente, viu? Projetos como esse ajudam a combater a reincidência juvenil por meio da inclusão social, do protagonismo e do acesso à cultura, ao transformar a palavra em instrumento de expressão e mudança. Iniciativas como essa demonstram que investir na juventude é investir em segurança, cidadania e desenvolvimento social. Obrigado, meu xará, por mais essa contribuição potente. E aí, curtiu? Então já segue lá nas redes sociais, @joãoguaragna, e fortalece esse trabalho. Seguimos juntos, porque aqui o hip hop também é consciência, é atitude e transformação.
1: Agora vamos com a faixa Eu Confio no Processo, da África Ásia. Solta o som, DJ Alan!

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0: Você acabou de ouvir o melhor do rap na Educador FM. Você ouviu a faixa Invisível, de Jaya Luck e Orei, do rapper 2Eyes Ratonato, numa produção de Barata Pai.
1: Agora vamos ouvir Voltar Pra Casa, de Maui. Então, solta o som, DJ Alan.

0: Você ouviu o melhor do rap na Educadora FM. Tocaram as faixas Fogo no Judas, De Beco, feat com Ravi Lobo, Mesma Fita, Sincerone e Las Beats e Alice, de Lezinho.
1: E aí, família? Agora diz, o que foi que vocês acharam do programa de hoje? Foi uma troca potente e é sempre muito importante compartilhar esse espaço com quem cola com a gente, levando informação, reflexão e, claro, o melhor do universo hip hop. A gente vai chegando ao fim da edição de número 101 do Educa Rap aqui na Educadora FM 107.5. Hoje, nós conversamos um pouco sobre a utilização do movimento hip-hop como uma poderosa ferramenta educacional, destacando a criação do programa Escola Nacional de Hip-Hop. Para a homenagem da semana, trouxemos um pouco da trajetória de DJ Leandro Vitrola, que possui uma carreira de mais de 20 anos no movimento e segue contribuindo para o fortalecimento da cultura local. Já no Periferia Hype, o nosso stylist compartilhou com vocês algumas informações relevantes sobre o projeto Rap. Rap, educação e cultura de rua transformando vidas. O Educa Rap é uma iniciativa construída por jovens comunicadores do interior da Bahia e realizada em parceria com a Educadora FM. Produzido em Cruz das Almas, o programa reafirma a cada edição que o hip hop também é educação, comunicação pública, memória e cidadania. Seguimos ocupando esse espaço para fortalecer artistas independentes, ampliar debates importantes e mostrar a potência cultural dos territórios da Bahia, que muitas vezes ficam fora dos grandes centros de mídia. E o programa de hoje reforça exatamente isso. O hip hop é muito mais do que música. É educação, identidade, comunicação, oportunidade e transformação social. Muito obrigado pela sua escuta, pelo seu carinho e pela sua parceria semanal aqui com a gente. O meu Instagram é o @rvance e o seu, João, conta aí pra galera onde te encontrar.
0: O meu Instagram é @deltatu e o do programa Educa Rap é @educarapufrb. Segue a gente e acompanhe tudo de perto nas redes sociais. A gente vai ficando por aqui, mas o hip hop segue vivo nas ruas, nas escolas, nas universidades, nos projetos sociais e nos fones de ouvido de quem acredita na força da cultura. Obrigado pela companhia em mais uma edição. Um salve especial para toda a juventude que constrói cultura, conhecimento e transformação todos os dias. No próximo sábado tem mais Educa Rap, mais artistas independentes, mais debates e mais música boa aqui na Educadora FM 107,5. Até a próxima, família!
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Estamos de volta nesse sábado à noite. Noite começando, muita coisa boa para rolar ainda por aqui na sua Sonosfera, na sua Educadora FM 107.5. Eu sou Luciana e tô voltando aqui pra gente curtir mais música boa. Daqui a pouco tem Na Muvuca, depois tem Outros Baianos e a nossa programação sempre super especial para você. E depois das 10 da noite ainda tem mixtape, é muita coisa boa. Então vamos deixar de conversa. Vamos pra música, que é muito bom, e é por isso que a gente curte agora Marisa Monte. Maria de Verdade, agora às 7 horas e 5 minutos, pra você, composição de Carlinhos Brown. Vem comigo.

Esse foi Gilberto Gil com Caia, música de Bob Marley. Irã, com a participação de Preta, Chave e Amabe, cantaram Inadmissível, de Irã e Thiago Simões e Amabe. Johnny Hooker cantou a música de Chechel, Beija-Flor. E agora são 7 horas 19 minutos, você aqui sintonizando 107.5 e curtindo a Sonosfera na sua Educadora FM. E aqui no Educador, além de curtir música boa, a gente também dá dica de música que está acontecendo aqui em Salvador, pela Bahia fora. Hoje, sábado, 25 de julho, tem Nego Frisa se apresentando com o show Resistência do Passado. Acontece na Culinária Intuitiva em Vitória da Conquista, daqui a pouquinho, 8 da noite. Então, quem estiver chegando aí em Vitória da Conquista e está sintonizando com a gente, está curtindo aqui a programação da nossa Educadora FM pelo aplicativo, pelo nosso site, educadorafm.ba.gov.br. Você que está ouvindo, você que está aí perto, dá um pulinho, vai lá e curte a nossa dica musical. Mas a gente vai seguindo aqui na Sonosfera e trazendo Frenéticas. A música é a Perigosa, de Rita Lee, Roberto de Carvalho e Nelson Motta.

0: você curtiu George Michael, Fast Love, aí como representante de uma década de 90. E antes teve Mameto, com Tudo Vira Som, de Iacocci e Ana Mameto. Mosca com Batilata, trouxeram pra gente a música de André Abujamra, O Mundo.
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1: Estamos de volta nessa noite de sábado, 7 horas 38 minutos. E você aqui como nosso ouvinte, você que está sintonizando 107.5 e curtindo a música boa da Sonosfera, vem comigo curtir Jorge Benjor com O Telefone Tocou Novamente, uma composição autoral. Aumenta o volume e vem.

Esse foi o som de Jota Quest, O Sol, de Antônio Júlio Nastácia e Riane, com Mulher no Espelho. Riane, que é compositora, que é cantora e também baixista, e ela está lançando o seu álbum, o EP Nascente, na verdade, trabalho de estreia aqui promovido pelo selo Educador FM Independente. Você curtiu Mulher no Espelho, pois é. E daqui a pouquinho ela se apresenta às 20h no Teatro 2 de julho aqui no, na Educadora, aqui dentro do IRDEB. Então, 7h50, vamos de Rolling Stones com Heaven, de Mick Jagger e Keith Richards.

0: Esse foi o som de Nara Couto cantando Fósforo, música de Pedro Breder e Rafael Mike, e os Gilsons com a música Pra Gente Acordar, de Francisco Gil e Júlia Mestre. Agora, depois do nosso intervalo, tem Nininha super poderosa com Namuvuca. Você fica com a gente, mas não sem antes eu te deixar aquele beijo e te dizer que te espero amanhã às 5 da tarde. Pois é, um beijo pra você, boa noite com a nossa super programação. Depois tem Outros Baianos, depois tem Mixtape. Beijo, fui!
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0: Luzinha tá na área pra fazer a sua noite ainda mais astral. Você sabe que aqui na Muvuca a diversão é garantida, né? E hoje vai ser babado, confusão e muita gritaria. O de sempre pra vocês. Então vamos deixar de conversa mole e meter música até umas horas, viu? Vamos começar com Stephanie Absoluta, com Sonho Meu e Duas Paixões de Silvane Berg. Solta o som!
1: Stephanie.

0: Acabou de ouvir Você Errou Mais Do Que Eu, de Beto Barbosa, e Cadê a Localização, de Thierry? Já deu pra sentir o clima e a energia de quem vai ser o nosso artista da semana no quadro Perfil Musical. Solta a vinheta, bebê!
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0: Hoje o Perfil Musical é dedicado a Simone Morena, uma cantora sergipana que vem se destacando como uma das principais vozes no arrocha da atualidade. Com uma trajetória iniciada ainda na infância, ganhou projeção nacional por sua voz marcante, carisma e forte presença nos palcos e nas plataformas digitais. Dona de sucessos como Na Maldade, conquistou milhões de visualizações e ouvintes, consolidando-se como uma das artistas que mais contribuem para o crescimento e a renovação do ritmo do arrocha no Brasil. E aqui na Muvuca você vai ouvir Dizem Que Sou Louca e Assumir e Seguir. Grandes sucessos na voz da Morena. Solta o som!

0: E aí, curtiu o perfil musical de Simone Morena? Você ouviu na sequência Desejo Imortal, Mancada e o grande sucesso de Simone, Na Maldade. Ai, bebê, adoro essa. Vamos fechar o primeiro bloco com astral lá em cima, porque eu vou no intervalinho rapidinho, mas eu já volto, viu? Não mude de estação. Vai encher seu copo e me encontra aqui de novo, bebê.
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De volta e eu também, cheia de energia e te lembrando que nós temos uma playlist lá no Spotify com todas as músicas que tocam aqui, tá? Coloca lá no buscar, programa na Muvuca e se divirta. E tá chegando a hora de outro quadro que a gente ama, o Novos Horizontes. Então solta essa vinheta aí. Ave Maria, ao Novos Horizontes, minha gente, é um convite a descobertas de artistas que talvez não esteja no seu radar. E hoje eu vou apresentar a vocês Amanda Sarmento com a música Quente. E em seguida, Antes do Antes, de Caroline, lá do Pará. Eu tô viciado em Caroline, não vou mentir pra vocês. Tô amando descobrir o trabalho dela e espero que vocês gostem muito também. Então

la la la la la. Tô viciada nessa música. E você acabou de ouvir na sequência Bem Pior Do Que Eu, de Marília Mendonça, Delirar de Zainara e o chá de Glória Groove. Adoro esse chá maravilhoso. Mas, infelizmente, estamos chegando ao fim de mais uma edição do Na Muvuca aqui na Rádio Educadora FM. Mas já disse a vocês, vocês já sabem que semana que vem tem mais. E se você quiser ouvir novamente o programa e outras edições do Na Muvuca, é só baixar o aplicativo ou entrar no site educadorafm.ba.gov.br. E claro, a ideia cheque do dia é: o mundo não vai acabar se você errar. Se desprenda disso aí, viu? R mesmo, R que faz a gente crescer. Fiquem ligados na Rádio Educadora, onde a música independente ganha destaque. Aqui é a Nininha, desejando a todos uma ótima noite e que a música continue a embalar a vida de cada um de vocês. E é por isso que a Rádio Pública da Bahia é a única a dizer diariamente aos seus ouvintes que ela é sua, é da Bahia. Gente, beijão.

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